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agora eu queria ver todo mundo cantando essa parte comigo.

Mix essa nova, YouTube, Martin Garrix, Fireflies. No último final de semana, o Martin Garrix, que é um dos maiores DJs do planeta, fez a sua apresentação encerrando o Tomorrowland na Bélgica, e a grande surpresa foi que ele levou o guitarrista do YouTube pra apresentar pela primeira vez essa música. Maravilhoso, né, cara? Que momento emocionante. Quem é fã de música eletrônica, vai à loucura. E por falar em música eletrônica, daqui a pouquinho a gente vai começar mais um Clube Mix. Se prepara, porque tem DJ André Venec tocando todas na pista da Mix.

0: Mix BTS, nem preciso falar que é um fenômeno, né? Você ouviu o Swim já aquecendo os motores para mais um Clube Mix que vai começar daqui a pouquinho. Se prepara, porque quem vai assumir o comando da Rádio Mix é o DJ André Werneck. E aí, meu amigo, minha amiga, quando esse DJ começa a tocar, ninguém fica parado. Então se liga, em instantes, Clube Mix, 10 da noite. 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
0: Chegamos com o programa de música eletrônica aqui da Rádio Mix, ao meu lado, DJ André Werneck.
2: Boa noite, clubbers. Fala, Fabrício.
0: Meu DJ.
2: Muito prazer.
0: O Werneck, que é o especialista em anos 2000, ele comanda aqui o Eletro Hits toda sexta-feira, e hoje, mais uma vez, eu fiquei na dúvida. Vira e mexe isso acontece, né, cara?
2: É verdade, Fabrício.
0: California Dreaming, isso aqui é hit do Eletro Hits.
2: Não.
0: Você sabe que tem uma coisa curiosa, né? Por muitos e muitos anos, e até hoje, muita gente atribui o California Dreaming ao Benny Benassi. Diz que a música é dele, quando na verdade não, né? Era um outro grupo, era o Royal Gigolos, mas a sonoridade de Satisfaction do Benny Benassi foi algo tão marcante que todo mundo, quando ouve, pensa que era o Benny Benassi. E curiosamente, anos depois, mais de 20 anos depois, o Benny Benassi regravou essa música.
2: E a gente lançou aqui no Clube Mix, Fabrício.
0: Só que hoje a gente vai além, né, DJ? A gente vai muito além, né? A gente não vai conferir a versão do Benny Benassi, não.
2: A gente vai lá pro Chile, pra Cordilheira de Los Andes, de onde Marcos e Lucas, os Dub Dogs, me mandaram a música pra lançar aqui hoje no Clube Mix. Lançamento da Spinning Records, um dos selos mais importantes da música eletrônica, e já tem suporte do Fisher, Martin Garrix, do Clube Mix, e a música já está no top 10 da parada Bass House do Beatport. Dub Dogs, Voltec e Faioli, California Dreaming.
0: Esses caras não estão pra brincadeira, não. Dub Dogs, como sempre, arrebentando. Então aumenta o som.
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0: Clube Mix. DJ André Werneck, Madonna, amiga dos Ronaldos, né?
1: É verdade, dos Ronaldos.
0: Ah, Madonna, essa artista que atravessou gerações e continua arrebentando.
1: Like a Prayer, versão remix maravilhosa, Lebes.
0: Like a Prayer.
1: O DJ do momento, o cara, Frank Rizzardo. Aí, Fabrício, o nome da música a gente não sabe direito, né?
0: Shinjuku. Shinjuku. Shinjuku.
1: Tem que chamar um japonês ali na esquina pra ajudar a gente, Fabrício.
0: Shinjuku.
1: Eu acho que é.
0: Shinjuku.
1: Shinjuku.
0: Não sei. Não sei. Desisto. Mas ele é o DJ do momento.
1: E a música é instrumental, não tem letra, então não dá pra gente saber realmente como é o nome. Mas essa música bomba tanto em Ibiza que a galera resolveu cantar vários pedaços dela na pista. Top 5 do verão 2026 em Ibiza.
0: Ai, ai, que som legal, bacana.
1: Pra mim, o grande DJ do momento, o cara que eu realmente gosto de ver tocar, estarei no Rock in Rio pra ver ele tocando, John Summit, Where You Are. Calvin Harris e Alesso, Under Control. Essa música tem uma historinha bacana também. Esse dueto levou o Alesso pra posição número 1 das paradas britânicas com o Calvin Harris. E eles tocaram juntos no mesmo dia do Tomorrowland e essa música conectou os dois e conectou o público. Under Control, eu adoro. Martin Garrix, vocal do Bond, High on Life, uma das músicas mais tocadas esse ano no Tomorrowland. Aí eu toquei um mashup maravilhoso. Avicii, Journey, Don't Stop Levels Believing, The Killers, Somebody Told Me, um remix maravilhoso que o Solomon tocou no EDC Las Vegas. Outro mashup incrível, esse produzido pelos DJs From Mars. Fez parte do set do Dimitri Vegas no Tomorrowland. Viva La Firework Kids, Coldplay, Katy Perry, MGMT. E a primeira, Dub Dogs, Voltec, Faioli, California Dreaming.
0: Claro que não pode faltar aquela misturinha, aquele mashup. A gente começou com a regravação de California Dreaming. Agora a gente vai tocar a música que tá bombando em Ibiza, a música que você já ouviu aqui no Clube Mix e que, pra nossa surpresa, não é algo tão original, tão novo assim, né, André?
1: Pra nossa surpresa.
0: Conta aí, vai.
1: Não, há pouco tempo apareceu na música Prosper Clooney featuring Sibyl. Eu falei, Fabrício, Sibyl? Sibyl era uma cantora de R&B famosa na década de 90. E aí eu fui pesquisar e descobri a música da Sibyl que os caras aceleraram, samplearam e colocaram pra fazer o mega hit Free Your Mind.
0: Vale um trechinho?
1: Vamos tocar um pedacinho aqui pros ouvintes, Fabrício.
0: Então ouve aí, ó. Original.

0: Esse é o Ted Streams, Bad Dreams, pra fechar o nosso Clube Mix com as mixagens do DJ André Werneck. Fala, Andrezão!
1: Música maravilhosa, ouvi essa semana na programação da Rádio Mix. Bad Dreams, remix do Cosmic Dawn.
0: I'm moving to the sun.
1: É, musicão, Fabrício. Ultra Nathan Ruggiel, Moving to the Sun. Tá começando o segundo semestre, mas essa aí, top 5 do ano, sem dúvida nenhuma. Bebe Rexha, Faithless, New Religion, Nightcrawlers, Push the Feeling On, uma versão nova, maravilhosa. Aí eu toquei um mashup incrível do Fabrício Lopes.
0: The World is Mine.
1: David Guetta, Outwork. The World is Mine, Electro.
0: E é mais?
1: Diretamente da Ucrânia, um dos destaques da música eletrônica, residente da boate Universo em Ibiza, destaque do Tomorrowland, Miss Monique, Hot Sauce. Lançamento aqui no Clube Mix, Alote e Santi, Fuck Your Bad Vibes. Essa música faz parte do novo projeto do Alok, Rave the Roads, que ganhou muitos elogios no Tomorrowland. E essa música é pesadinha, boa demais.
0: Só música legal, só som que arrebenta aqui no nosso Clube Mix, que vai ficando por aqui. Mas na semana que vem volta. 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Quer ouvir outras edições? 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
1: Aí sim!
0: E é claro, o nosso DJ tá no Instagram aprontando todas.
1: André ZF Werneck. Me segue lá.
0: Maravilha, Andrezinho!
1: Boa semana pra todo mundo, saúde e paz.
0: Fechou.
1: Até sexta-feira que vem.
0: Fica bem.
1: Valeu, Fabrício. Boa noite, Clubbers.
0: Valeu, pessoal.
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Boa noite pra você que tá ouvindo a Mix. Aqui é o Alok e eu te prometo muita música boa. Então, vem comigo. 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

0: E aí, curtiram o set? Ó, preparei com muito carinho pra vocês. É isso aí, até semana que vem, um beijão.
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0: sequência pra você curtir em alto e bom som. Isso aqui é pra explodir a caixa de som, né? Aqui é No Break, a gente não para não. Sente essa energia, o programa continua.
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0: Esse é seu No Break, 2 horas de som pra você curtir, pra você dançar nessa madrugada. E aí, tá na rua, tá em casa? O importante é que tá curtindo a Mix. E aqui a música não para, segura, tem mais som no No Break.
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1: 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Infelizmente, tudo que é bom continua na próxima edição. O No Break vai ficando por aqui, mas a vibe segue com você. Obrigado pela sua companhia nessa madrugada insana. Se liga na Mix, a qualquer momento tem mais 2 horas sem parar.
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0: Mix, e agora a gente dá aquela turbinada na programação. Se prepara para curtir mais um Super Mix. Só tem música legal, então aumenta o som para curtir. Vamos lá.
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Mix, tá rolando uma atrás da outra aqui na nossa programação. É o Super Mix. Agora, você tá pensando que acabou? Acabou não, tem mais. 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

0: essas foram três das mais pedidas por você em 2015. A qualquer momento tem mais.
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0: 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São as versões acústicas para você começar o dia com a energia lá em cima. Vamos nessa?
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0: Mix agora 6h26, o som do Akon com o Snoop Dogg, I Wanna Love You, nessa manhã de domingão. Já já a gente volta com mais música aqui na Mix.
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0: Mix agora 3 para em 7, eu sou da Nelly Furtado Saintrise. Daqui a pouquinho a gente volta com o baú da Mix.
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11: Olá, bom dia. Domingo 2 de agosto de 2026, no ar mais um programa Médico da Gente. Diretamente dos estúdios da Rádio Mix, a melhor mix do Brasil, 103.9. Iniciando nesse domingo mais um programa, mais de 200 programas já realizados sobre assuntos diversos sobre a saúde do nosso estado. Hoje é um dia 2 de agosto, né? É um dia especial porque... numa segunda-feira, às 12h20 da manhã, eu nasci lá na maternidade Escola Januário Cico, não é? E vim ao mundo em 1954. Estou completando 72 anos, aqui com dois amigos infectologistas, né? Que me conhecem mais do que todo mundo, doutor Antônio muito mais, porque veio antes de mim, eu fui, inclusive... um dos seus alunos lá no estágio, lá nos plantões, aprendi clínica médica com ele, e doutor Igor, que é uma pessoa que eu quero muito bem, aquele que ficou, não é? Não no meu lugar, mas que tem uma identidade muito forte comigo dentro da escola de medicina, né? No departamento de infectologia, brilhante. Brilhante profissional, doutor, professor, enfim. E esse dia é um dia muito bom, especial para mim, 2 de agosto. E vamos ter um programa maravilhoso, porque o assunto hoje é um assunto que nós três convivemos durante toda a nossa formação médica. É um assunto de grande importância, que é exatamente as hepatites virais. Estamos vivendo um momento que é o chamado Julho Amarelo, que é dedicado às hepatites virais, né? Que no tempo de doutor Antônio e no tempo que nós éramos jovens e começamos nossa carreira, só tinha dois tipos de hepatite. Hoje já tem um bocado, né, professor Igor? Então, e nós vamos falar muito sobre esse assunto, nós temos aí o programa, os nossos quatro blocos. Lembrar que o nosso programa agora ele tem no seu terceiro e quarto bloco um curso de educação médica continuada pelo rádio, que a gente vai estar aos poucos normatizando, inclusive perante o Ministério da Educação, para que seja um curso realmente validado e então nós possamos fazer de maneira contínua. Esse curso ele tem a duração de um ano, nós estamos no módulo Bases Biológicas da Saúde Humana. Já concluímos a primeira parte, que é a atividade física na saúde. E hoje, excepcionalmente, nós vamos falar sobre as hepatites virais. 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Depois de tanto tempo, desde 2022, nós conseguimos realmente um parceiro que vai diante de todas as dificuldades, fazer com que nós levemos a nossa mensagem para o maior número de pessoas possível. Lembrar que a Viver Saúde acaba de inaugurar duas novas unidades, uma na Zona Norte e a outra, que é no Partage Norte Shopping, e a outra unidade em Cidade Verde. E exatamente a previsão também de mais duas outras unidades serem abertas nas próximas semanas. A Viver Saúde ela trabalha muito na parte preventiva, que é também o foco do curso de Educação Médica Continuada pelo Rádio, da qual nós estamos supervisionando, nós estamos realmente dirigindo, e esperamos que vocês possam aproveitar o máximo possível. Então, doutor Antônio Araújo, né? Doutor Antônio Araújo, que é o nosso mestre da infectologia, né? Se formou em 1974, não foi isso?
12: 74.
11: Três anos antes de mim. E tive a oportunidade de ser seu seguidor nos plantões lá do Hospital Evandro Chagas, na época. O doutor Antônio vai falar um pouco sobre hepatite viral, não é? Nos tempos idos. Depois nós vamos falar, o doutor Igor vai falar um pouco sobre as atualizações. Mas antes vamos falar um pouco sobre esse projeto, né? Julho é amarelo e é dedicado às chamadas hepatites virais. Bom dia, doutor Antônio Araújo.
12: Bom dia, doutor Fernando. Bom dia a todos, ouvintes da Mix. A hepatite viral, antes de falar na hepatite viral, eu quero parabenizar pelo aniversário de 72 primaveras de doutor Fernando Suassuna.
11: Isso.
12: Desejando para você, Fernando, saúde, paz e felicidade.
11: Muito obrigado.
12: As hepatites virais é muito antigo, né? A gente começou a trabalhar com hepatites virais há muito tempo. E nesse tempo era difícil você ter pelo menos um exame que comprovasse que era uma hepatite. Eu lembro que no tempo, logo no início de formado, no Hospital de Santo Trigueiro, nós internávamos os pacientes mais jovens com icterícia do abdominal, náuseas, típico de uma hepatite. Se o paciente melhorasse da icterícia durante 30 dias, era considerado uma hepatite benigna, provavelmente a A. E se o paciente fosse idoso e continuasse com icterícia, esse paciente era transferido para um hospital geral, porque era uma doença obstrutiva que levava a icterícia. Eu lembro muito disso no passado. E depois foi chegando a denominação de hepatite A, hepatite não A e não B, que foi denominada depois de C, hepatite B. Hoje nós temos hepatite A, B, C, D e E. Né? As mais que nos chama mais atenção hoje, lógico, é a hepatite B e a hepatite C. Tá, Fernando? Essas duas hepatites é que nos consultórios e nos Giseuda que nós acompanhamos, eu e Igor, a gente vê com muita frequência esses pacientes. Né? Pacientes que vivem cronicamente com hepatite. Mas muitas vezes a gente tem que procurar esses pacientes, principalmente a hepatite C. Porque o paciente de hepatite C se contamina e passa 20, 30 anos sem apresentar sintomas nenhum. E não sabem que estão com hepatite C. Então, a gente é que tem que procurá-los. Não eles procurar a gente. É muito difícil uma hepatite C. Por incrível que pareça, hoje eu atendi um paciente com hepatite C pura, né? Sem ter outra comorbidade. É um paciente que se contaminou e veio já com carga viral alta e vai ser tratado. E esse tratamento hoje é um tratamento muito bom, um tratamento que tem uma eficácia de mais de 90% com esses medicamentos que nós temos pelo Ministério da Saúde.
11: Doutor Igor, Tiago, bom dia. A sua visão, assim, por cima, nesse início da nossa discussão, a evolução das hepatites, né? Do conhecimento das hepatites, né? Nós perdemos muitos pacientes, eu trabalhei na UTI também, onde se fazia até corticoide para salvar os pacientes de hepatite fulminante pelo vírus B. E hoje, graças a Deus, a gente tem muito sucesso no tratamento das hepatites. Bom dia, doutor Igor.
13: Bom dia, doutor Fernando. Bom dia, doutor Antônio. É um prazer estar aqui nessa manhã de domingo, comemorando o seu aniversário, né? Assim, fico muito feliz de vê-lo com saúde ainda, né? Lutando aí pela saúde das pessoas, nesse ponto de vista informativo, né? Espero que dure muito mais e que eu possa contribuir também várias vezes em outros programas no futuro. Em relação às hepatites, né? Esse julho amarelo vem relacionado ali à icterícia, né? Que é o sintoma marcante da hepatite. Então, quando. Por que o mês de julho? Porque o dia 28, nessa semana ocorreu, é o Dia Mundial de Luta contra as Hepatites Virais. É um dia que a OMS, né, a Organização Mundial da Saúde, instituiu como uma data para marcar no calendário anual. E o Ministério da Saúde encampou todo esse projeto, né, do Julho Amarelo, para chamar a atenção das secretarias estaduais, municipais, para trabalhar a prevenção, diagnóstico, a oferecer tratamento, não só nesse mês, mas também no ano todo, especialmente no mês do Julho Amarelo. Essas hepatites, né, como vocês bem falaram, tem um histórico bem longínquo aí no passado, e que a OMS luta até hoje para controlar essa doença, para tentar eliminá-las. Né? Existe uma meta de até 2030, um projeto de eliminação das hepatites. A gente pensa assim, nossa, como é possível eliminar tantas hepatites, como a gente falou aqui, do A ao E, né? É possível, porque a gente tem ferramentas eficazes disponíveis do ponto de vista médico. A gente tem vacinas eficazes contra a hepatite A e B, a gente tem tratamento supressivo contra o vírus B, a gente tem tratamento que cura a hepatite C, a gente tem várias pessoas sendo curadas, a gente tem prevenção da transmissão vertical, quando a gente trata a mãe e o bebê assim que nasce com imunoglobulina. Então, assim, basta querer, né? Baixa, quando a gente baixa querer, não que haja má vontade, mas uma integração das políticas públicas aí, desde OMS, OPAs, Ministério da Saúde, secretarias estaduais, municipais, para que haja uma integração, desde a atenção básica, o médico lá, o agente de saúde que está buscando fatores de risco, que a gente pode falar aqui mais adiante, né? Fazer triagem dessas pessoas com testes rápidos, a gente tem testes que em poucos minutos sai o resultado. Né? O paciente chega lá, faz uma gotinha de sangue, vai ali beber uma água, fazer um xixi, quando voltar o exame está pronto. E ele pode ser levado em consideração para um encaminhamento, um tratamento, para tentar salvar uma vida, né? Uma vez que essas hepatites B e C são as principais causas de câncer de fígado e de mortes relacionadas a doenças hepáticas no mundo inteiro. Né? A gente tem aí, o Brasil tem muitos casos, né? Mas a grande maioria ocorre na África subsaariana, no Sudeste Asiático. Mas nem por isso a gente vai deixar que essa doença fique descontrolada aqui no país. E aí, essas metas do OMS, de eliminar as hepatites, né, ela foi muito atrapalhada nesses últimos anos de pandemia, né, da Covid-19. Existia um projeto ali a partir de 2017, de 15 para 30, de fazer essa eliminação. Veio a pandemia, deu uma bagunçada ali no processo. E quando a OMS lançou um documento esse ano sobre como está até esse momento, a gente vê assim que houve uma queda de novas infecções por hepatite B de 32%, mas muito aquém do que eles queriam de 80%. Né? A hepatite C teve menos óbitos, ele conseguiu tratar mais pessoas. Mas se você pega o boletim epidemiológico do Brasil, 70% das mortes relacionadas a hepatites virais é relacionada à hepatite C. Então tem muito ainda para a gente fazer, tem muito ainda para a gente levar informações para as pessoas, como é que se pega, como é que se previne, que o tratamento está disponível para poder levar informação às pessoas, principalmente à sociedade médica, né? Médico que eu falo, profissional de saúde, para que essas hepatites consigam ser controladas, quem sabe até 2030.
11: Essas hepatites que vocês comentaram, A, B, C, D e E. Existe hepatite F, hepatite G?
12: Que eu saiba, ainda não, a gente não, mas poderá até ter, eu não sei. Eu sei que até a E a gente tem casos, mas
11: Certo.
12: F, eu não, nunca vi
11: Essa
12: falar.
11: pergunta foi provocativa, que é para vocês que estão
12: Não.
11: nos assistindo, fixar bem. Começa na A, termina na E. Certo? Existe uma hepatite D, não é? Que é defectiva, né? Que ela depende de outra
12: Isso,
11: hepatite,
12: hepatite.
11: que vocês vão falar depois. Mas são essas hepatites que a gente tem que se fixar. Uma outra pergunta: a hepatite A, ela é uma hepatite aguda ou ela pode cronificar?
12: Uma hepatite A, Fernandão, é uma hepatite que acho que a maioria da população contaminou-se na infância, né? Geralmente se parece com quadro gripal, e isso é uma hepatite A. Ou pode fazer a forma aguda, como eu falei anteriormente, que é a febre, dor abdominal, náuseas, vômitos, icterícia, colúria. E esse paciente permanece durante 30 dias e se resolve o quadro dele. Ele tem um percentual, rarissimamente, de fazer uma hepatite fulminante. 0,1% ele pode levar a uma hepatite fulminante, mas é raríssimo.
11: Então,
12: Eu
11: aguda ou
12: nunca vi.
11: grave?
12: Agudo ou grave?
11: Geralmente muito
12: Isso.
11: benigna.
12: 99% ou mais, das hepatites A são hepatites que curam espontaneamente. Ele vai permanecer com IgG positivo pro resto da sua vida.
11: O paciente, doutor...
13: Em relação a essa hepatite A, né, assim que o doutor Antônio comentou aí que é muito comum na infância, né, o padrão epidemiológico ele vem mudando nos últimos anos, que desde 2013, 14, o Ministério da Saúde começou a vacinar crianças de 15 meses até os 5 anos incompletos com a hepatite A. Então, aquela faixa etária que a gente via muitos casos de hepatite A, que era até 10 anos de idade, eu lembro que eu morava em Açu, tive um hepatite quando eu tinha 7, 8 anos, fiquei amarelo, dor abdominal, vomitando e curou, né? Graças a Deus. Mas esse padrão do epidemiológico está mudando. Quando você pega as faixas etárias de hepatite A de 2015 para cá, aquela faixa abaixo de 10 anos está praticamente zero, porque a vacina está sendo muito eficaz para prevenir essas crianças. E onde é que estão surgindo novos casos de hepatite A? Na faixa etária de 20 aos 39 anos, pessoas que não foram vacinadas no passado e que não tiveram exposição e que estão se infectando por relações sexuais. Por relações oroanais, né? Então, você vai direto na fonte da infecção, que é um vírus que transita pelo trato digestivo e que sai nas fezes. Então, na hora que há esse modo de transmissão aí, está aumentando casos nesses adultos, casos com mais sintomas, que leva a perda do trabalho, perda de rendimento escolar, né? Que pode ser prevenido por vacinação. Então, é importante a gente ver isso, né, para a população adulta que está nos ouvindo, que seus filhos, hoje em dia, podem estar vacinados se ele nasceu de 2013 para cá. Mas você que está escutando pode não estar protegido. E aí é bom sempre procurar um médico, saber, fazer exame sorológico para ver se foi vacinado ou não, para poder fazer essa vacina, quem sabe até no ponto de vista privado.
11: Você pode considerar a hepatite A sexualmente transmissível? Ela está classificada dentro do grupo das ISTs, né?
13: Sim, né? Porque tem essa relação aí, né? O contato sexual que vai fazer com que haja essa transmissão, né? Então, ela está bem documentada isso hoje em dia, né? Pessoas que fazem uso de PrEP, né? Porque justamente tem uma exposição maior do ponto de vista sexual. Eles têm indicação de fazer vacina para hepatite A, justamente porque a faixa etária que está tendo mais contaminação em relação a esse vírus.
12: É na hora que o paciente vai fazer PrEP. Ele tem que fazer esses exames, principalmente das hepatites. Porque se ele tiver IgG positivo, ele não precisa vacinar, lógico, né? A gente sabe. Mas se ele não tiver IgG positivo, ele tem que fazer duas vacinas para justamente se proteger sexualmente da A, nesse caso aí.
11: Doutor Antônio, e a hepatite C sempre foi muito discutido a transmissão sexual da hepatite C. Qual o estágio atual hoje? Ela também pode ser considerada uma IST?
12: Ah, sim. É uma hepatite que pode levar sexualmente à doença, né? Por exemplo, hoje mesmo eu atendi, como eu falei anteriormente, um paciente que adquiriu hepatite C sexualmente. Não foi através de droga, não foi através de sangue, não foi através de piercing, não foi através de tatuagem, foi através de relacionamento sexual. A gente não vê com frequência, mas ela pode ser adquirida através do ato sexual, a hepatite C. Não muito comum como a B, mas a C também pode ser provavelmente um modo de infecção sexual.
11: Doutor Ivo, e me diga uma coisa, um paciente de minha 17 anos apresentou um quadro de icterícia, o médico pediu lá os exames e vieram as transaminases alteradas, os pigmentos biliares aumentados no sangue, enfim, um quadro de hepatite. Então, foi informado ao paciente e aos pais da paciente que ela estava com a hepatite por um vírus, pelo vírus da mononucleose. Essa hepatite é considerada uma hepatite viral? Qual é a diferença dessa hepatite para as hepatites A, B, C, D e E? Já que quando a gente descreveu aqui, a gente descreveu que existiam seis hepatites. A, B, 5, né? A, B, C, D, E. Cinco. E agora, a gente está vendo muito, principalmente agora em jovens, que já era antes observado, a presença de quadros hepáticos agudos, com inflamação do fígado, hepatite é uma inflamação do fígado, com alterações das enzimas. E é uma hepatite por mononucleose ou é uma mononucleose com icterícia?
13: Bem, a gente tem que lembrar que, como você falou, hepatite é uma inflamação do fígado que pode causar a morte dessas células, né? E que vai ser substituída por tecido fibrótico. Então, os mais conhecidos, quando fala vírus hepatotrópicos, são os vírus A, B, C, D e E, mas existem outros vírus que podem, no momento, transinfecciosamente, causar essa inflamação no
11: Secundária,
13: fígado,
11: né?
13: né? De uma forma secundária. Então, o vírus da mononucleose, o vírus da dengue, o citomegalovírus, né? O vírus da herpes, então tem vários vírus que podem causar essas hepatites infecciosas, além de bactérias, fungos, medicamentos, né? Existem hepatites causadas por anti-inflamatórios, por corticosteroides, existe hepatite provocada por chás, né? E outros alimentos aí do ponto de vista medicinal, que se usa na medicina alternativa, né? Então tudo isso aí pode ser causa de uma inflamação no fígado, que pode inclusive levar à insuficiência hepática. Então, quando a gente vê um paciente com icterícia, com mau estado abdominal, que nos exames detecta a elevação de transaminase de bilirrubina, a gente tem que procurar a causa, né? Isso é o grande marco da medicina, é descobrir o porquê que ele está amarelo e está vomitando. Então, vai procurar fatores epidemiológicos, exposição a água e alimentos, para pensar em hepatite A e E. Hepatite E tem no Brasil, tá? A gente fala muito de hepatite A, B e C. Mas agora, recentemente, no Congresso Norte-Nordeste de Infectologia, que foi aqui em Natal, eu fiz uma palestra lá sobre hepatite E. Eu me provoquei sobre esse tema, né? Alguém perguntar, você quer fazer uma aula? Eu quero, hepatite E. O tema era, hepatite E tem no Brasil ou não é procurada? E eu me surpreendi o tanto de casos que tem no Brasil. Uma soroepidemiologia aí de 2 a 15% nos trabalhos que foram apresentados. E essa hepatite E tem muita relação aí com o consumo de suínos. Né, suínos com carne mal passada, animais silvestres como javalis, né, que come-se muito em churrascaria e tal. Então tem que ter cuidado com essa hepatite E. Então a IE tem essa transmissão de água e alimento contaminado. A B tem muita relação com as relações sexuais desprotegidas, embora possa ter transmissão parenteral por sangue ou alimentos perfurocortantes. E a C a gente vai ver ali mais o perfurocortante e um pouco menos a sexual, mas quando há uma presença de uma outra IST, uma sífilis, uma herpes, uma
11: Transfusão de
13: gonorreia,
11: sangue.
13: transfusão de sangue, né? Essa outra IST vai facilitar ali a transmissão sexual da hepatite C. E a D, né? Como você bem lembrou, por ser um vírus defectivo, ele precisa estar junto com a B para poder se manifestar. Quando você tem a exposição ao vírus B, concomitantemente você vai ter ali a exposição ao vírus D também. Então é isso que a gente tem que ficar sempre de olho nessas consultas, procurando a epidemiologia.
12: Fernando, a gente também tem que pensar também na icterícia. Aquela icterícia que não é hepatite. É uma icterícia obstrutiva, que a gente vê
11: Sim.
12: com muita frequência, principalmente naquelas pessoas que têm uma
11: Nasilólogo.
12: colangocolitíase, uma pessoa que tem uma neoplasia de vias biliares, uma pessoa
11: O
12: que tem uma
11: pâncreas.
12: pancreatite. Então, essas patologias que não são hepatites, mas que estão lesionados, lesionam outros órgãos. Entendeu? Então, a gente chama de icterícia obstrutiva, né? Então, essas icterícias têm que ser bem lembradas, principalmente em idosos e pacientes que não melhoram da icterícia com o decorrer do tempo, pacientes que têm umas transaminases até, às vezes, até um pouquinho elevado e uma bilirrubina muito alta.
13: E isso aí é bem lembrado, doutor Antônio, que nesse mês de maio agora, antes de eu entrar de férias, eu atendi um paciente lá no Gizeira que tinha sido tratado de hepatite C em 2024. Ele tinha curado na época, mas nunca tinha voltado para
12: Vou
13: acompanhar.
12: acompanhar.
13: E aí ele voltou queixando do abdominal, icterícia, achando que a hepatite tinha voltado. A gente faz os exames lá, revira ele para cima e para baixo, né? Os exames chegam mostrando que ele tem imunidade para hepatite A e B, porque a gente vacinou ele na época, ele já tem imunidade prévia do vírus A, a hepatite C está curada, e agora, hoje eu visitei ele no São Lucas, ele está internado lá com a suspeita realmente de neoplasia de via biliar.
12: Pois é.
13: Né? Tem
12: Então,
13: uma
12: tem que
13: massa
12: ter
13: lá
12: muito
13: no
12: cuidado
13: pâncreas,
12: nessa
13: tudo,
12: icterícia,
13: então,
12: né? Principalmente, qual a idade
13: confundi.
12: dele, mais ou menos?
13: 80 anos,
12: Pois é.
13: 83.
12: Principalmente idoso, quando forma icterícia, a gente tem que ter muito cuidado. Porque geralmente não é hepatite. Geralmente é uma icterícia obstrutiva, provocada por uma neoplasia, provocada por uma colangocolitíase.
11: Você fez uma palestra sobre hepatite E no Congresso agora, por sinal eu não pude ir ao Congresso, mas foi um sucesso, né? E aí me diga, qual a relação entre essa hepatite E e gestação?
13: Bem lembrado, né? A hepatite E, ela parece muito com a hepatite A. Transmissão é fecal-oral, ou seja, por água e alimento contaminado, o período de incubação é parecido, de 15 a 50 dias mais ou menos. Os sinais e sintomas são iguais e a resolução espontânea também é muito alta. Só que existem duas particularidades importantes da hepatite A. hepatite E. Ela é muito grave em gestantes, principalmente em gestantes do terceiro, segundo e terceiro trimestre. Né? Ela pode desenvolver uma hepatite fulminante com risco de óbito da mulher e do bebê. E é uma hepatite que pode se cronificar em pacientes imunodeprimidos. Né? Então, pacientes HIV, pacientes transplantados que usam medicações imunossupressoras, pode fazer aí, né, realmente um quadro grave dessa hepatite.
11: Vamos para o intervalo e daqui a pouco a gente volta falando mais sobre hepatites.
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6: O programa médico da gente, agora no seu segundo bloco, né? A gente está falando sobre hepatite E. Fomos provocados aqui pelo professor Igor Thiago, que fez uma brilhante palestra sobre esse assunto, e o doutor Antônio queria fazer uma pergunta a ele, né, doutor Antônio?
7: É. Existe, como você falou, na gestante do imunossuprimido, existe uma hepatite E que pode agravar, né? Fica grave e fulminante, e o paciente a óbito, e a gestante a óbito, e a criança também. Existe algum medicamento eficaz para tratar essa fase que o paciente inicia, numa gestante principalmente, ou no imunodeprimido?
8: É, muito desses tratamentos aí, né, dessas hepatites fulminantes, o que se faz é suporte, né, suporte clínico. Então, o que ocorre ali, né, encefalopatia, coagulopatia, alterações, né, de bilirrubinas por um tempo prolongado. Então, muito o que se pode fazer é suporte e esperar o organismo recuperar em relação àquilo. A imunossupressão, aí fica meio difícil, porque a mulher gestante, ela é imunossuprimida, então não tem como virar de um dia para o outro. Né? Então é o suporte ali no binômio materno-infantil para evitar a morte delas dois. No paciente oncológico, né, que está com imunossupressão, é tentar ver com o oncologista se há alguma forma de diminuir a imunossupressão, porque é essa falta da imunidade que vai levar a esse agravamento do vírus. Mas de medicação específica para o vírus, não.
7: Eu li alguma coisa, eu não sei se foi recentemente ou foi ano passado, assim, alguma coisa sobre hepatite E, que estavam tentando fazer o tratamento, não sei se tratam, com ribavirina. É, não sei qual a dosagem, se era a mesma da hepatite C antigamente, mas se usava ribavirina, quando o paciente iniciava o quadro de hepatite E, que a gente achava que era uma hepatite grave, principalmente gestante, no terceiro trimestre, ou no paciente imunocomprometido.
8: Isso, a ribavirina, tem alguns relatos sim, né, que fala sobre esse uso, mas assim, quando se coloca em estudos que vão ver do ponto de vista de eficácia mesmo, né, ela se mostra que realmente não funciona muito bem. Então é aquela coisa assim que no momento de desespero, não sabe muito ali o que tem para fazer, as armas são poucas, há lançamento de mão em relação a isso, mas realmente não tem nada que não é nada específico para o vírus da hepatite E.
7: Outra coisa interessante da hepatite E é que existe vacina. Só que só se faz em locais onde existe grande pessoas que podem ser acometidas pela vacina.
6: Pela doença.
7: Com a hepatite E. Tem vacina. Como é esse quadro que se faz? Principalmente parece que no Egito tinha muita hepatite E. Se vacinava esse pessoal que estava propenso a ter hepatite E.
8: Isso, ela é uma vacina chinesa, né? Ela é distribuída lá na China já desde 2011, se não me engano. E que ela, a vacina, né? Qualquer vacina que se propõe a ser feita, ela vai depender muito da epidemiologia local. Então, como a gente vê no Brasil, é uma doença que é pouco notificada, que se espera que tenha muito poucos casos. Sempre a gente fala assim, a doença é importada, não tem no Brasil, e que eu mostrei que lá no Congresso não é tão bem assim. Ela não está no nosso rol de vacinas autorizadas da Anvisa, nem muito menos do Ministério, né? Mas nesses países lá do Oriente, onde tem uma epidemiologia mais forte, para

0: que ela é feita, né? E
1: E
0: mostra.
1: eficácia, hein? Você viu falar
0: Não sei
1: lá.
0: exatamente, Antônio, mas é uma vacina que tem assim uma eficácia meio duvidosa, tanto que ela não sai da China, ela fica por
1: Vai por
0: lá
1: lá.
0: e não mundialmente ela não é realmente bem indicada.
1: Talvez pelo número de pacientes que tenha lá propenso a ter hepatite E, e nos outros países não.
0: Exato,
1: Talvez, né?
0: pode ser. Programa médico da gente, educação médica continuada pelo rádio. 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E vamos voltar para o nosso assunto, que é palpitante, hepatite. Existe marcador sorológico para hepatite E? A gente pode pedir... E Elisa para IgE? Sim, existe, né, anti-HEV, o IgM e o IgG, e é possível também fazer a pesquisa através de PCR, né? Procurar o RNA do vírus hepatite E em sangue, nas fezes, é possível sim. Esse é um exame, inclusive, né, que dos poucos Lacen do Brasil que tem, aqui no Rio Grande do Norte tem. Foi uma briga minha aí alguns anos atrás, né? A gente estava. O Lacen me procurou para perguntar em relação aos reagentes, o que é que precisava para se preparar para os próximos anos. E aí me perguntaram sobre a hepatite D e E, que não tinha lá e se precisava. Olha só, precisa, porque não tem, porque ninguém pede. Não, e se a gente começar a pedir, ele vai aparecer. Então, assim, para os colegas que estão nos ouvindo, né? Onde é que você vai procurar hepatite E, né? É assim, é aquele caso de uma hepatite que você procurou A, B e C e não achou o resultado. É uma hepatite que piora um quadro que estava estabilizado. Né, que principalmente quando tem exposição àquela questão dessa transmissão do ponto de vista zoonótico, né, ingestão de carne mal passada, de suínos, de animais silvestres. Então, colocar ali o pedido do anti-HEV, IgM e IgG, para tentar chegar a esse diagnóstico e a gente poder notificar e fazer números frente a essa hepatite.
1: Esses pacientes de IgE positivo que têm hepatite B, está tratando, fazendo tratamento com tenofovir, e esses pacientes, de uma hora para outra, dá uma gravadazinha numa carga viral e aparece IgE positivo para hepatite Delta. O que é que você faria nesse caso?
0: IgG positivo, né?
1: IgG.
0: Isso. Isso é bem comum, né? Assim, do paciente que tem hepatite B e que está, do ponto de vista estável, clinicamente, está tratando, e a piora, né? Um flare, que a gente chama
1: Isso.
0: dessas transaminases. É quando ocorre ali a superinfecção pelo vírus D, né? A gente tem disponível também no Lacen, tem nos laboratórios privados, né? É o anti-HDV, né? Que ele vai procurar o anticorpo contra o vírus D. E o passo adiante é a gente pesquisar pelo RNA, o PCR, né? O RNA do vírus D. Então, existe já uma cadeia, né, um fluxo do Ministério da Saúde, né, que os Lacens encaminham essa amostra de sangue para o Lacen de Rondônia, através de uma pesquisa clínica deles lá, né, eles vão fazer a pesquisa, a quantificação do vírus, fazem genotipagem, faz todas as análises. Eu tive recentemente uma paciente minha africana que está tratando essa com a infecção B e D. Né, que a gente conseguiu mostrar que esse fluxo realmente funciona, né, e assim ela está tratando, né, está suportando o tratamento, está indo bem e vamos ver como é que vai ficar para frente.
1: É porque eu tenho um paciente também, do sexo feminino. Essa paciente vinha bem, né? Mas eu não tinha pedido hepatite Delta. E ela agravou não. Ela começou a apresentar um quadro de carga viral mais elevada, um tratamento que vinha sendo feito. Aí eu pedi o IgG para hepatite Delta, e apareceu o vírus, presente, positivo, o IgG, entendeu? Então, ela vai voltar, aí vai ter que fazer a carga viral desse paciente para ver se faz o interferon dela. Não é
0: Exato,
1: isso?
0: né? A presença da carga viral é que vai mostrar que o vírus está em
1: É,
0: atividade,
1: exatamente.
0: porque ela pode ter seu anticorpo e o vírus está
1: É,
0: controlado, né?
1: exatamente.
0: É, uma coisa importante, uma coisa interessante que eu tenho visto na prática médica, quando você tem uma, você quer fazer um exame para hepatite A, você pede o anti, né? HAV. Quando você quer saber o vírus C, é o anti-HCV. Quando você quer o D, é o anti-HDV. E quando você quer o E, é anti-HEV. E por causa disso, muitos médicos estão pedindo para diagnosticar hepatite B, o anti-HBsAg. Então, eu queria que vocês comentassem, porque aconteceu isso num paciente essa semana que passou, em que foi mandado por um colega da. Um clínico que nos enviou o paciente para tratar de hepatite com o anti-HBsAg num título muito alto. Por que é que no B não se pede anti-HBsAg?
2: Bem, na hepatite B, né, realmente existem alguns marcadores que há o conjunto dele que vai ajudar no diagnóstico. Porque quando você vê lá o anti-HCV, né, é um anticorpo que ele não diz lá se é IgM ou IgG, é um total, e que mostra um contato prévio, que ele é confirmar a infecção com a carga viral, com o PCR que vai procurar o RNA do vírus. O anti-HDV é a mesma coisa, ele vai procurar a carga viral, como a gente acabou de falar aqui, para procurar a presença do vírus. Mas o anti-HBs, ele é um marcador da hepatite B de imunidade, seja do ponto de vista vacinal, né, a pessoa que tomou vacina quando era criança ou ao longo da vida, é uma vacina universal que está disponível para toda a população brasileira gratuitamente nos postos de saúde.
0: E quando nasce, né?
2: Desde o
0: Já sai da
2: nascer,
0: maternidade, já toma a dose.
2: já toma a primeira dose, toma as outras junto com a pentavalente e fica imunizado, né, com eficácia muito boa. E aí a gente vê que o marcador de infecção da hepatite B é o HBsAg, é o antígeno. E no caso do anticorpo seria o contrário, é o marcador de imunidade.
0: Escutem isso, gente. O marcador é HBsAg. Doutor Antônio, o HBsAg ele pode significar que você está infectado e doente, mas ele pode também identificar que você é apenas um portador assintomático do vírus B. Ainda existe isso?
1: É, o paciente que tem HBsAg positivo, ele pode ser um paciente que está numa fase aguda, não é? É um paciente que poderá estar numa fase crônica, mas que tem uma resposta do tratamento com a carga viral indetectável. E é um paciente que pode ter uma cirrose e tem um HBsAg positivo também. O anti-HBs, como o Igor falou, já lhe dá uma imunidade e não precisa ou tomar vacina ou teve contato com o vírus da hepatite B. Então, é isso que se indaga sobre a hepatite B.
0: Que outro marcador a gente poderia pedir quando a gente tiver a dúvida se é um portador ou se está com uma doença? Para você verificar se a doença está ativa, se a doença está em atividade, já que na verdade não existe um marcador só para B, existem vários marcadores cujo resultado, o conjunto dos resultados vai dizer se ele é crônico, se ele está se recuperando, se ele está na fase aguda, se ele está transmitindo a doença, doutor Igor.
2: Bem, tem cinco marcadores bem importantes aí no diagnóstico da hepatite B. HBsAg e seu anticorpo, o anti-HBs. O anti-HBc, que tem o total e tem o IgM. A gente não dosa o HBsAg no sangue. E o HBeAg com seu anticorpo, o anti-HBe. Então, quando a gente fala de HBe, é quando a gente está querendo ver se o paciente tem alta ou baixa replicação. O HBe reagente tem alta replicação. O anti-HBL tende a ter baixa replicação, embora possa ter alguns casos excepcionais de mutação, que aí ele consegue replicar. Então, os outros três que sobram, que eles são importantes para o diagnóstico, né, antes de ver se está replicando ou não, o HBsAg marca a infecção. Como o doutor Antônio falou, pode ser aguda, pode ser crônica, pode ser cirrótico, sempre ele está lá presente, dizendo que o vírus está lá. O anti-HBC, ele vai mostrar o contato. O contato. Se for muito tardio, vai ser só o IgG, só o total. Mas se o contato ele é recente e a pessoa tem sintomas de doença aguda, seria o IgM reagente. né? E o anti-HBs, que seria o marcador ali da cura. Então, quando você soma esses três marcadores, né, é que você vai conseguir ter uma noção realmente de que se ele está em infecção aguda, se tem infecção crônica, ou se ele tem uma cura por contato prévio.
0: É, quando a gente estudava e ia ministrar aulas de hepatite na nossa época lá, a long time ago, né? Então a gente dizia que era muito importante você fazer o diagnóstico diferencial das hepatites virais, aquela em que existe o efeito hepatotrópico do vírus como agente primário do processo, né? As cinco, né? Naquela época eram duas ou três. Existe uma fase infecciosa, prodrômica, muito mais visível na hepatite A. E do terceiro ao quinto dia, essa febre baixava e aparecia os olhos amarelos, a urina escura. Existia um hiato entre a fase prodrômica da icterícia e a fase icterica. E naquela época a gente tinha uma epidemia de febre tifoide, você lembra, né?
1: Sim.
0: E a febre tifoide, ela dava icterícia e dava febre. A dengue dá icterícia e dá febre.
1: A leptospirose.
0: A mononucleose, a leptospirose. Então, são doenças, como Dr. Igor falou, assim, por cima, é transinfecciosa. Então, muitas infecções sistêmicas, como a dengue, leptospirose, febre tifoide, mononucleose, elas são doenças sistêmicas que acometem o fígado e dão um quadro semelhante às hepatites. Então, para você que está nos assistindo, né, no YouTube, nessa manhã de domingo, você que está escutando no rádio, grava bem isso. Isso é muito importante do ponto de vista clínico. As hepatites, elas podem ter problemas infecciosos. Na hepatite B, mais raro. Na hepatite C, mais raro ainda, porque são doenças que têm um grau de cronicidade já acentuado e, muitas vezes, quando você diagnostica, ela já é crônica. Mas isso é muito importante para o diagnóstico clínico. Porque hoje se pede muito exame, às vezes não consegue interpretar bem o exame, como os exemplos que nós falamos há pouco, e a parte clínica muitas vezes nos ajuda a dar o diagnóstico. Lembrar que bactérias podem passar pelo fígado, provocar icterícia, e pode levar desde uma forma benigna até uma septicemia, que é uma infecção bacteriana generalizada. Pode ser um quadro grave, um quadro de UTI, não é? Como também as hepatites fulminantes, onde há uma destruição maciça de células hepáticas sem uma regeneração prévia. Então, é essa parte que a gente queria lembrar. E vamos falar um pouquinho, né? A gente agora tem mais tempo para falar. A hepatite A, ela é aguda, pode ser assintomática, oligossintomática, aniquitérica. E tem duas enzimas chamadas TGO e TGP, que a gente chama LT e AST, né? Isso é, que são as enzimas de lesão hepática, né? Para você dizer que tem uma inflamação no fígado. TGP, uma enzima citoplasmática, atua na fase anaeróbica da respiração celular. E a TGO, uma enzima mitocondrial, lá do ciclo de Krebs. De tal maneira que, quando há uma TGP muito alta, você tem uma inflamação hepática importante. Quando a TGO está muito alta, você tem uma necrose, uma destruição, porque as mitocôndrias também se romperam e liberam a TGO. Então, sempre nas hepatites agudas, a TGP maior que a TGO, e nas hepatites crônicas, a TGO maior que a TGP. Vamos agora mostrar um pouco aqui a nossa experiência clínica. Qual é o nível de transaminase? A transaminase é em torno de 32 a 36, os níveis normais, unidades. Muitas vezes está 50, está 60, o paciente chega aqui achando que vai morrer. Qual é o nível de transaminases que vocês consideram preocupante no paciente com, ou se não tem nada a ver com o paciente com hepatite? Doutor Antônio.
1: Eu acho o seguinte, Fernando. As transaminases são enzimas que mostram que existe algum dano ou não hepático. Mas você tem vários valores que fazem com que você fique olhando bem para essas enzimas. Por exemplo, se você tiver uma enzima TGO e TGP acima de 100, ou acima de 80, entre 80 e 100, você já procura saber alguma coisa em relação ao fígado. Uma esteatose leve, pode ser uma esteatose leve, um paciente que faz um livre alimento de tudo, e pode ter uma esteatose, dá isso. Nem sempre a gente vai dizer que TGO e TGP são alterações que podem levar a uma hepatite dessas, A, B, C, D ou E. Né? A alimentação, principalmente as alimentações gordurosas, faz com que o fígado fique esteatótico e leva as transaminases não muito altas. Essa é uma das partes. Quando a gente tem um valor abaixo de 30, você tem uma TGO e um TGP normal. Né? Subir um pouco, você também não pode desesperar porque deu 50. Não, comi alguma coisa a mais e foi metabolizado lá e aumentou. Uma bebida alcoólica também faz com que ele aumente. Um medicamento, como o Igor falou, pode levar a isso. Principalmente nós que trabalhamos no Giselda, nós temos muitos pacientes que têm uma hepatite medicamentosa pelo um medicamento chamado rifampicina, não é? Pela tuberculose, o medicamento de tuberculose. Então, as transaminases sobem, mas não tão altas.
0: Muito bem. Doutor Igor, e a gama GT? Porque aí se pede TGO, TGP, gama GT. Gama GT, qual a sensibilidade, se é melhor do que a TGO e TGP?
2: A gama GT, né, a gama glutamiltransferase, ela é uma enzima que está bem relacionada ali à inflamação de vias biliares, né? Ela geralmente, a gente costuma pedir junto com fosfatase alcalina, que aumenta também junto, mas lembrar que fosfatase alcalina também tem em osso. Então, criança que está em crescimento, ela tem fosfatase alcalina aumentada e não é doente do fígado. Assim como o idoso que tem desgaste ósseo, a pessoa que tem osteoporose,
1: a gestante,
2: né? Ela vai ter essa fosfatase alcalina aumentada sem ser doente do fígado. Mas quando há uma gama GT alterada, realmente denota algo de errado aí naquela via biliar. Uma coisa que eu estava lembrando aqui, né, antes de você tocar no ponto dessas enzimas, eu acho que ainda falando sobre as hepatites B e C, em relação à cronificação, porque existe assim, um fator que leva a gente a pensar mais nessas doenças. Por exemplo, hepatite C, 80% dos casos vão se tornar crônico. Muitos são infecções assintomáticas, oligossintomáticas ao longo do tempo e vai cronificando. Quando o paciente descobre é quando já está com a doença bem avançada. Por isso que é importante testar, né, fazer o teste ao longo da vida para saber se teve a infecção ou não. A hepatite B, ela tem uma taxa de cronificação inversamente proporcional à idade. Se você adquire hepatite B durante o período perinatal, ali na gestação, no parto, na amamentação, a chance de cronificação é de 90%. Mas se você adquire esse vírus B durante a adolescência ou fase adulta, é o contrário, você tem chance de 95% de cura. Então, quanto mais jovem, mais chance de cronificar para B. Quanto mais velho, né, adolescente ou adulto, mais chance de curar. E aí é importante isso saber, porque os grandes países, né, que a gente vê mundo afora aí de altas taxas de infecção pelo vírus B e de mortes por essas hepatites relacionadas, são pessoas que não conseguem completar o calendário vacinal para hepatite B. A gente tem, por exemplo, na África subsaariana, uma taxa de menos de 15% de completar as 3 doses de hepatite B. Aqui no Brasil, a gente busca os 95%, tem estado que consegue, tem outros que não, mas e temos uma certa proteção, mas infelizmente em locais ribeirinhas da Amazônia, né, não consegue fazer aquelas 3 doses e deixar o paciente protegido. Então, isso vai levar a uma cronificação maior dessa hepatite B e consequências futuras para essas pessoas.
0: Muito bem. Estamos no programa Médico da Gente, falando sobre hepatites virais, né, com dois grandes especialistas no assunto, dois infectologistas. E a resenha aqui está boa porque nós estamos revisando alguns conceitos básicos da nossa experiência, coisa que não é muito valorizado e, assim, muitas vezes os diagnósticos apressados são diagnósticos falsos ou falhos, e isso muito nos preocupa, até porque todos nós aqui somos docentes e a gente sabe da importância de ensinar para os nossos alunos sempre o que é mais correto em relação a esse tema de hepatites virais. Então, nós estamos concluindo o segundo bloco, né? E no próximo bloco a gente volta para falar mais sobre hepatites virais.
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8: E a gente sabe que a música pop tem grandes vozes. Uma delas, com certeza, é a voz da Adele. Você sabia que a cantora foi descoberta em 2006 através da antiga rede social MySpace? Adele lançou seu primeiro álbum em 2008, mas o CD que estourou nas paradas musicais foi o 21. O disco conta com o hit Rolling the Deep e que fez a Adele conquistar as paradas musicais do mundo todo. Só pra você ter uma ideia do sucesso da Adele, a cantora aparece mais de 10 vezes no Guinness Book, que é conhecido como o Livro dos Recordes. Vamos relembrar então o primeiro sucesso da Adele, Rolling the Deep.
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8: É, e não resta nenhuma dúvida de que a Adele é mesmo uma das maiores vozes da música pop.
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12: Voltando ao Programa Médico da Gente, nosso terceiro bloco, vamos continuando falando sobre hepatites virais. No próximo bloco, nós vamos parar um pouco a hepatite viral e voltar a falar sobre o assunto atividade física e imunologia, que foi o tema abordado no último programa. Doutor Antônio Araújo, você viveu tempos muito difíceis, nós vivemos tempos muito difíceis, em relação ao tratamento da hepatite C e da hepatite B. Mas uma das coisas que eu mais me admira e que mais me orgulha é saber da importância do tratamento da hepatite C. Porque a gente perdeu muito paciente com hepatite C, sem poder fazer nada. E de uma hora para outra aparece medicamento por via oral. Aí depois aparece uma posologia bastante atraente, com resultados bons, com poucos efeitos colaterais. Para mim, é um dos maiores avanços da terapêutica infecciosa nesses últimos anos, é exatamente o tratamento da hepatite C. Então, como era o tratamento da hepatite C quando, nessa era, né? Quando a gente começou a curar a hepatite C realmente, e a situação atual?
4: Vamos falar no passado um pouquinho. Quando começamos a tratar a hepatite C já com diagnóstico, nós tínhamos somente o interferon, uma droga altamente com efeitos colaterais. Então, muitas vezes, a gente não alcançava o tratamento ideal, que era de 3 meses, e essa carga viral, em vez de diminuir ou ficar indetectável, aumentava. Aí a gente tinha que parar essa medicação. Porque não adiantava você fazer uma medicação com um paciente que tinha uma carga viral que ia subindo com o tratamento e os efeitos colaterais graves. Depois apareceu o pega-interferon, a ribavirina, juntas. Aí teve mais uma resposta de um genótipo tipo 2 que melhorava. Vamos dizer assim, 40% dos pacientes curavam. E o restante deixava de tomar o medicamento devido aos efeitos colaterais, ou eles não alcançavam no terceiro mês uma carga viral indetectável. Então, esses pacientes também evoluíam para outros quadros, como a cirrose, como a hepatocarcinoma. Depois apareceu outro medicamento que era chamado Boceprevir e Teleprevir, que eram dois análogos nucleosídeos que tinham efeitos colaterais também muito graves, mas algumas pessoas trataram e ficaram curadas. Mas a maioria desistiram de tomar devido a uma reação de hipersensibilidade muito grave e um quadro de pneumonia logo nos primeiros dias de tratamento. Hoje não. Hoje nós temos um tratamento benéfico, que 95% dos pacientes em 3 meses, eles ficam totalmente curados. Agora, nós temos que acompanhar esses pacientes que ficam curados, porque muitas vezes esses pacientes ficam curados e começam a fazer uso de bebidas alcoólicas, e a fibrose que ele tem no fígado, da hepatite que ele teve há muito tempo atrás, como o doutor Ito falou, essa fibrose fica. E com o álcool vai aumentar, e vai aumentar e vai ter uma cirrose ou vai ter outra patologia qualquer. Então, hoje você tem um tratamento benéfico, tanto para os cirróticos, tanto para o paciente numa fase crônica, que ele fica curado. Né? Se ele tomar a medicação por 3 meses, normalmente ele fica curado. Agora, essa é uma coisa mais importante que nós temos, que estão tentando, eu acho que vai acabar dessa vez, a hepatite C, é a vacina. Estão trabalhando em cima dessa vacina, eu li ontem, num artigo, que estão preparando uma vacina, talvez daqui a 2 anos, seja benéfica à população para a hepatite C. Aí você aí termina a fase da hepatite C, que é longa e que muita gente adquiriu e muita gente evoluiu para o óbito.
9: Doença essa que é a primeira, a hepatite C é a primeira doença viral crônica curável, né? As outras a gente controla, suprime o vírus, mas a hepatite C a gente consegue eliminar o vírus totalmente.
12: E qual para o diagnóstico e para o prognóstico? Porque quando a gente diagnostica hepatite C, a gente sabe que é crônica, que pode dar câncer, pode dar cirrose, mas gostaria que comentasse um pouco esse diagnóstico mais ligado à parte genética. O PCR como instrumento diagnóstico, carga viral, genotipagem. Qual seria um protocolo, qual a sequência para aqueles que estão nos assistindo, para os médicos que estão nos ouvindo também? Conhecer o que eu devo pedir, solicitar para avaliar melhor um paciente antes de encaminhá-lo para o especialista?
4: Fernando, anteriormente esse tratamento, a gente tinha algum protocolo para fazer o tratamento da hepatite C. Isso já ficava difícil para o paciente. Primeiro, você tinha que fazer uma genotipagem para saber qual era o genótipo que o paciente tinha, para você ter uma resposta melhor do medicamento pega interferon e ribavirina. Aí, depois, você com esse tratamento que você tinha, você, provavelmente, você, vamos dizer assim, curava metade, os outros desistiam de fazer o tratamento. Depois, no protocolo, também exigia, além da genotipagem, uma biópsia hepática para saber o grau de fibrose. E era danoso demais, principalmente para o paciente do SUS. Eu lembro que no Anofre Lopes era um local que fazia essa biópsia, e se fazia de 6 meses uma biópsia de um paciente, e os outros ficavam esperando. Teve gente que não fez biópsias e alcançou o tratamento mais leve agora. Mas tinha um protocolo formal para você tratar um paciente com hepatite C. Tinha que ter biópsia hepática e tinha que ter uma genotipagem, que hoje não precisa mais disso.
9: Os medicamentos hoje em dia, né, eles são pangenotípicos, por isso que não precisa mais genotipagem. E aí ele serve para o genótipo 1 ao 6, né, até o 8, se não me engano, que existe. É que é um medicamento com dose única diária, tem poucos efeitos adversos. Quando digo pouco, dá um pouquinho de enjoo nos primeiros dias e depois o paciente passa 3 meses com 0 efeito colateral. Pode ter algumas interações medicamentosas, que é importante a gente ver, né? Então, são medicamentos muito bons. Mas a sua pergunta foi, o que é que o médico lá da ponta vai ter que fazer quando diagnostica a hepatite C? Fez o anti-HCV, o teste rápido reagente, ou a hepatite B, o teste rápido bem positivo, ele tem que saber em que momento está aquela doença. Se ela é aguda ou crônica, e se ela é crônica, se ela progrediu. Existem alguns sinais clínicos que vão mostrar que a doença está avançada. Ascite, a circulação colateral, telangiectasia, eritema palmar, né, a rarefação pilosa em membros inferiores distal, né? Então são sintomas de quê? Aquele paciente já é um cirrótico. Ele já tem que ser manejado com mais cuidado. Mas enquanto ele não chega nisso, clinicamente visível, né, até mesmo uma variz de esôfago, na endoscopia, enquanto ele não chega nisso, a gente vai fazer exames laboratoriais para avaliar a função hepática. Então ele vai avaliar a graduação de bilirrubina, de albumina, de fator de coagulação através do TAP e do INR, ver se ele tem cefalopatia, ver se ele tem ascite e fazer ali o chão de pulo do paciente. Nossa, é muito difícil você pegar um monte de exame desse, fazer o ultrassom e nem sempre a gente tem disponível. Então, se você pega TGO e plaqueta, você consegue estimar o grau de avanço dessa doença do paciente. Então, existe uma conta, né, um score clínico chamado APRI, que você divide o valor do TGO pelo seu limite superior de normalidade e divide aquilo pela quantidade de plaqueta.
4: Vezes 100, né?
9: É, vezes 100. E aí, se você esse valor está maior do que 1, a gente diz que ele tem uma grande chance de ter doença avançada. Tenha mais cuidado, que esse paciente tem chance de ter cirrose. Se esse valor é menor que 1, é um paciente de uma fase inicial da doença, você pode tratar ele com mais calma.
12: Então, vamos repetir o você pega a TGO...
9: É bem fácil, tem disponível TGO pelo limite superior e pela plaqueta.
12: E pela plaqueta.
9: Né? Tem score em calculador de celular, se você colocar na internet, tipo, tá, APRI, como aparece...
12: APRI.
9: A-P-R-I. Né? Então, ele tem, se você coloca na internet lá no Google, ele aparece lá nos primeiros, da sociedade, você, MSD, da Sociedade de Patologia.
4: Você trata o paciente 3 meses. Se tiver mais de 1, se o paciente já pensa que é cirrótico, você tem que tratar 6 meses. Mas um tratamento ideal, um tratamento
12: sim,
4: 95% vai bem.
9: E outra coisa importante também, né, que o Dr. Antônio até citou aí, o acompanhamento desses pacientes, né? Mesmo tratados, curados, eles têm outros fatores que podem levar à progressão da doença. O álcool, a dislipidemia, a obesidade, né, o uso de medicações concomitantes que podem gerar hepatotoxicidade. Então, tem que ser acompanhado, principalmente com ultrassonografia, um ultrassom bem feito, no local de confiança, um médico que saiba realmente ver nódulos pequenos que denotem ali um hepatocarcinoma, né, que sejam possíveis, ou também alfa-fetoproteína, que é um outro marcador, já é mais difícil de se encontrar, até mesmo no SUS, né? Então, um ultrassom, ele serve bastante, quando bem feito, como triagem para hepatocarcinoma e para cirrose.
12: Então, o problema médico da gente, né, chegando ao final da hepatite viral, mas ainda temos alguns minutos. Então, nós temos uma arma importante na atenção básica, que é o chamado teste rápido. Qual é a sensibilidade desse teste, a especificidade? Quando é que nós devemos valorizá-los? Se são seguros, se dá para a gente realmente ter uma boa noção, ou pode ter algum falso positivo, falso negativo? O que é que você tem a dizer?
9: Pode falar. Os testes são muito bons para triagem, né? A gente tem o anti-HCV, que é o teste da hepatite C, que detecta bastante, né, os casos positivos na população, mas que tem uma grande chance de dar falso positivo. E esse falso positivo, se a gente lembrar, o vírus da hepatite C, ele é um flavivírus, né, da família dos flaviviridae, que é da mesma família de outra doença que a gente tem aqui no nosso estado. Dengue, zika, febre amarela, né? Se você toma uma vacina de febre amarela, você vai ter a reação cruzada lá no teste da hepatite C. E a gente recebe muito paciente do hemonorte, né? Paciente que vai doar sangue saudável, e aí dá lá é positivo para hepatite C, a gente vai, avalia, e no final acaba descartando como exame falso positivo. Na hepatite B, é um teste bom também para triagem. Tem também alguns resultados falsos positivos, mas é mais raro, né? E o exame, o HBSAG reagente lá do teste rápido, muitas vezes quando a gente adianta as outras sorologias, adianta a carga viral, ele realmente confirma a infecção, né, que está presente. E aí, um ponto assim, dessas hepatites crônicas, né, que eu tinha lembrado no início e relembrei agora de falar, é que assim, enquanto você não sente nada, você tem que fazer acompanhamento, né? Porque às vezes aquela parte silenciosa ela é traiçoeira. Eu lembro que uma paciente minha de Areis, eu estava aqui no interior, uma paciente jovem de 22 anos, ela descobriu a hepatite B ali pré-pandemia, passou o período de pandemia sem aparecer no hospital, era difícil o transporte, ninguém ia para canto nenhum, aquele momento horrível das nossas vidas. E quando ela voltou, né, depois de que voltou tudo ao normal, ela já estava com doença muito avançada, com hepatocarcinoma, e a gente internou no Giseira, mas foi muito fatal o quadro dela. Ela morreu rapidamente, um quadro que me marca até hoje. Então, aquilo serviu para mim para quê? Enquanto o paciente não está sentindo nada, tem que ficar em cima, tem que pedir para voltar, retorno semestral para poder acompanhar, porque se deixar para acompanhar depois de 5 anos, pode ser tarde demais.
4: Agora, Fernando, tem algumas hepatites, eu acompanho uns 3 ou 4 pacientes ao longo de 10 anos, que eles não têm nenhuma comorbidade, eles não têm uma carga viral acima de 2.000 para a gente tratar, eles não têm uma alteração de enzimas hepáticas, e eu não posso tratar, porque ele não alcançou a carga viral acima de 2.000. Nem ele tem outro fator importante, se tem uma família que já teve hepatocarcinoma, se tem uma coagulopatia grave, se tem HIV, se tem HCV, não tem nada. Aí eu pergunto, o que é que eu faço com esse paciente? Ela vai passar 10, 15 anos com essa hepatite?
12: Será que ela não vai desenvolver? Você trataria qualquer um?
4: Será que ela não vai desenvolver lá na frente um hepatocarcinoma?
9: Aquelas metas de eliminação da OMS, né, que eles falam, é de diagnosticar 90% das pessoas que têm o vírus e tratar 80%. A gente tem um protocolo, né, bem feito, que cita certas regras, essa é uma das principais, que é ter carga viral acima de 2.000 e transaminase elevada. Mas se você for puxar lá, só não trata se não quiser, né? Tem aqueles casos que a gente fica ali, vou tratar, não vou. Mas tem co-infecções, né? Com HIV, hepatite D e C, pacientes que têm manifestação extra-hepática, que têm dislipidemia, que têm alcoolismo, diabetes. Então, assim, a maioria dos pacientes chega lá, está no sobrepeso. Então, se você quiser colocar o sobrepeso, todo mundo está lá, né?
4: Quando quer tratar. Teve uma paciente que não alcançou, quer tratar, quer. Então, a senhora vai dizer que tem na família pessoas que tiveram hepatocarcinoma. Aí passou, tá falando.
9: E outra coisa também é quando você faz para prevenir a transmissão. Eu tenho um paciente que é recluso, né? Ele vive no presídio lá de Ceará-Mirim, e aí vinha nas consultas, escoltados e tal, e na hora de a gente fez a triagem toda, ele não tinha cirrose, carga viral baixa, transaminase normal, cara jovem de 20 e poucos anos, 30 anos, e aí ficou naquele impasse. E agora, não vou tratar esse cara, porque ele não atinge critérios. Aí eu pensei, prevenção de transmissão. Se esse cara tiver hepatite B lá no presídio, ele vai passar para os outros. E aí eu passei a receita, fui lá na farmácia, a farmácia questionou ele, só, porque ele está preso. E lá no ambiente que ele vive, ele tem risco de transmissão para os outros, e aí o Ministério acabou liberando.
12: Programa Médico da Gente, né? Chegando ao final desse bloco, com essa discussão muito rica sobre hepatites virais, com foco principalmente naquelas que mais nos preocupam. E a hepatite B ainda é frequente, ainda tem uma mortalidade alta, a cobertura vacinal está dentro dos limites normais, é preciso fazer mais campanha. Lembrar que quando a criança nasce pelo Programa Nacional de Imunizações, já toma duas vacinas, né? A BCG e a da hepatite B, já na maternidade. Então, todas as pessoas, após aquele o ano que começou tudo isso, tomaram a vacina. E 3 doses é o mínimo. Mas tem pessoas que podem precisar de 5, de 6. É uma vacina segura, uma vacina que realmente... A primeira vacina por engenharia genética que foi descoberta, né? Uma grande descoberta na época. E nós temos essa arma, que é a imunização. Mas, em termos terapêuticos, quem é que tem mais sucesso? É a C, né?
4: A C. A C, hoje a C tem um sucesso espetacular com as drogas que nós temos, que o Ministério cede. A hepatite B, nós temos 2 drogas, aliás, 3, né? Vai depender do paciente renal crônico, vai depender se tem alguma alteração no rim, se tem alguma alteração no osso, para você fazer o tenofovir, que é a droga inicial para fazer a hepatite B. Se o paciente começa a ter alguma alteração renal ou alguma alteração no osso, você começa a fazer o TAF, que é um coproduto do tenofovir. Se o paciente não melhorar ou tiver alguma coisa, você faz o Entecavir. Para você tomar o Entecavir, você não pode ter tido nenhum medicamento que ele constasse anteriormente a lamivudina. Quem tomou lamivudina não vai poder tomar o Entecavir. Mas, como eu falei...
9: Porque tem resistência cruzada,
4: resistência cruzada. Mas, assim, tem alguns pacientes que usaram lamivudina, eu acompanho, no Rio de Janeiro, tomaram um tempo, e chegou aqui, foi direto para o Entecavir. E esse paciente hoje tem carga viral indetectável.
9: Eu tenho também.
4: Aquela paciente...
9: Eu cheguei a fazer por falta de opção e deu certo.
4: Aquela paciente que eu falei com você, é uma paciente que tem uma anemia hemolítica, tem HIV, tem hepatite B. O que acontece? O paciente começou a ter tenofovir, começou a ter problema renal. Eu substituí para o TAF. Quando eu substituí para o TAF, ela aumentou a carga viral. E eu passei para Entecavir. E a paciente fez a carga viral indetectável. Então, são coisas que a medicina não é igual. Eu sempre digo. A medicina fosse igual, a gente lia e acabou. Mas a medicina, os sintomas, a doença, não é igual para todo mundo. Não é? E a resposta... Tem no livro, não pode fazer, mas a gente faz e tem um poder desse paciente melhorar, ficar totalmente com a cura virológica.
12: Vamos fazer as considerações finais, doutor Antônio, depois doutor Igor. Doutor Antônio, o que é que o senhor gostaria de deixar? Que mensagem o senhor gostaria de deixar para o nosso público, ouvinte, telespectador, aqueles que estão nos assistindo, principalmente a população em geral, leiga, que não tem conhecimento de medicina, mas precisa saber algumas coisas importantes. Qual é a sua mensagem sobre a prevenção dessas doenças? O que o senhor deixaria, assim como marcado nesse programa do dia 2 de agosto?
4: 2 de agosto, seu aniversário, né? Parabenizo novamente.
12: 1900.
4: Mas assim, Fernando, além de parabenizar você por essa data de 72 anos bem vividos, né? Eu digo assim que as pessoas que acham que entraram em contato com algum meio de contaminação, procurar e fazer um teste rápido. E aquelas pessoas que nunca se vacinaram para hepatite B e hepatite A, se vacine, porque se protege de ter uma doença grave, uma doença crônica ou uma neoplasia. Esse é o tema que eu levo. E as pessoas procuram o serviço, o UBS do seu interior, o UBS da sua cidade, para justamente você não ter o dissabor de ter um quadro de hepatite.
12: Doutor Igor.
9: Foi um prazer, né, estar aqui mais uma vez nessa bancada, né, comemorar seu aniversário e que isso se repita por muitos anos. Eu acho que a mensagem final é que para a gente controlar essas hepatites, seja por meta do OMS, do Ministério, ou do próprio médico que está lá na UBS, é que a gente tem formas eficazes de fazer isso. A gente tem testes rápidos, com diagnóstico em minutos, a gente tem vacinas eficazes que dá prevenção, a gente tem remédios gratuitos, né? Baixa a caneta para prescrever e o paciente pegar e colocar na boca. E a gente sabe como prevenir, né? E a gente reconhece os fatores de risco de cada uma dessas doenças. Então, se fizer uma ação conjunta do agente de saúde, da enfermeira, do médico, do secretário de saúde, a gente consegue, sim, controlar essas hepatites virais, né? Tudo depende de uma ação coordenada de todos esses eixos aí de atenção à saúde, primário, secundário e o terciário. Então, essa é a mensagem que eu queria deixar, né? Que quando você vai fazer seus exames de check-up, quero saber como é que está minha glicose, meu hemograma, se eu tenho anemia. Eu quero saber se eu tenho hepatite. Quem sabe se eu tive fator de risco? Quem sabe se eu tomei a vacina? Eu não lembro, eu era criança, né? Eu tinha 6 meses de vida. Então, pede o médico para fazer as sorologias, mesmo que seja para confundir, mas pelo menos que toca no assunto e ele vai ser encaminhado para alguém que possa realmente ali dar um diagnóstico, né? Então, é isso que eu queria deixar de mensagem final. Espero que todos tenham gostado de mais esse excelente programa, né? E estou à disposição para quando precisar.
12: Beleza. Estamos no programa Médico da Gente, com dois grandes infectologistas que acabaram de, digamos assim, discutir, de debater esse tema tão importante. É? Hepatites virais neste julho amarelo, em homenagem à icterícia, né, dos pacientes com hepatite. Queria lembrar que esse julho amarelo seja apenas um dia do alerta, mas que o alerta seja feito todos os dias. E os médicos que estão nos escutando, dos estudantes de medicina, dos residentes, dos doutorandos, que eles assimilem esses conhecimentos que nós falamos aqui, e da importância do tratamento da prevenção. Lembrar como diagnosticar, como pedir o exame, os anti, menos o B. O B é o HBSAG que você vai pedir, porque a gente não vai decepcionar o paciente. É muito constrangedor o paciente levar um exame para o especialista, encaminhado por um médico, de um exame que vai dizer que ele é imune e não que ele é doente. Olha só o transtorno psicológico, ainda mais uma gestante, muitas vezes. Então, temos que ter mais cuidado, temos que ter mais atenção. Vamos terminar este bloco, terminar esse assunto, e daqui a pouco a gente volta para falar sobre atividade física e imunologia.
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3: Voltamos ao programa Médico da Gente, né? Nesse último bloco, a gente vai fazer uma avaliação da última aula da Educação Médica Continuada pelo Rádio. Hoje a gente falou sobre a imunidade, aqui com a presença de dois educadores físicos, fisiologistas, que falaram sobre a importância, não é, da atividade física na imunidade. E eu selecionei aqui 10 perguntas para fazer para vocês e a gente fazer uma avaliação e os comentários. 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Vamos então falar um pouco, vamos fazer aqui uma avaliaçãozinha do nosso primeiro bloco de atividade física. Na próxima semana nós falaremos sobre a importância da saúde, da atividade física na saúde do idoso, com três grandes geriatras que estarão presentes aqui, já pela segunda vez, para falar sobre este assunto, para a gente concluir essa primeira parte. Então, eu vou comentar com vocês. A gente falou que a atividade muscular, e a gente sabe que o músculo que forma o nosso sistema de sustentação, de locomoção, de movimento, que a gente aprendeu que serve para a gente se deslocar, que serve para movimentar nossos membros, nossos órgãos de locomoção, para sustentar nosso corpo, eles têm uma função muito importante também, que é uma função endócrina, não é? Produção de hormônios, e também produção de substâncias inflamatórias e anti-inflamatórias. Então, hoje, o músculo esquelético, que é o ponto central da nossa atividade física, é aquele que comanda a nossa atividade física, ele tem três funções importantes, as que a gente já sabia, mas tem uma importância muito grande no sistema, na produção de substâncias inflamatórias, anti-inflamatórias e, consequentemente, uma importância muito, muito grande na imunidade da gente. Então, fazer atividade física, ela beneficia de uma forma

0: muito extensa, muito importante a nossa saúde. Então, a primeira pergunta é, veja bem, atualmente o músculo esquelético é considerado. Eu acabei de fazer uma pequena explanação, não é? Mas vamos ver se a gente acerta essa pergunta. Ele é apenas um órgão responsável pelo movimento? Nós falamos agora que ele tem uma função imunológica, ele tem uma função metabólica, ele tem uma função reguladora. Então, a nossa musculatura esquelética que nós exercitamos nas academias, nas nossas caminhadas, nas nossas atividades ciclísticas, nos nossos esportes, ele tem várias funções, não é apenas o movimento. Então, essa letra A estaria errada. Um órgão exclusivamente metabólico. Não. Ora, se ela é importante no movimento, ela não tem só ação metabólica. Mas tem também uma ação metabólica, tem uma ação imunológica, ela tem também uma ação no movimento. O músculo esquelético, ele é um órgão endócrino, olha, endócrino, ele produz hormônios, capaz de produzir substâncias que influenciam diversos órgãos. Ora, se ele é endócrino, ele vai produzir moléculas reguladoras, que são os hormônios, que vão ser responsáveis pela regulação de outros órgãos do nosso corpo. Quando a gente se movimenta, a gente não tem apenas a ação do músculo esquelético. O fígado produz substâncias, não é? O tecido adiposo libera gordura, libera moléculas orgânicas importantes no metabolismo. Então, nós temos. O cérebro libera substâncias importantes. O cérebro tem interação importante com o tecido adiposo, com a musculatura. Então, é um verdadeiro sistema de integração que a gente vê quando nós realizamos uma atividade física. Então, a letra C me parece ser uma alternativa correta. É um órgão endócrino capaz de produzir substâncias que influenciam diversos órgãos. Desde substâncias chamadas citocinas até substâncias chamadas de exercinas, aquelas substâncias que são inflamatórias, anti-inflamatórias, reguladoras, e os hormônios, principalmente os hormônios adrenérgicos, que ajudam a essas proteínas reguladoras a comunicar os diversos órgãos. E a letra D, olha só, a letra D diz assim: é um tecido sem participação na imunidade. Ora, esse é o título da nossa última reunião, do nosso último tema do curso. Ele é um órgão imunológico, sim. Ele aumenta a nossa imunidade. Ele pode diminuir nossa imunidade de acordo com o tipo de exercício, com a intensidade do exercício. O exercício, ele vai controlar a nossa imunidade. Então, dessa primeira pergunta, atualmente o músculo esquelético é considerado um órgão endócrino, capaz de produzir substâncias que influenciam diversos órgãos. A segunda pergunta é: as substâncias produzidas pelo músculo durante a contração recebem o nome de. Então, quando o músculo contrai, ele libera substâncias, proteínas, chamadas de. São citocinas, são produzidas por células musculares, e essas citocinas, elas recebem o nome de acordo com o órgão. Então, se for o fígado, hepatocinas. Se for o cérebro, as neurocinas. Se for as células adiposas, as adipocinas, se for o músculo, miocinas. Então, essa pergunta é muito fácil. A substância produzida pelo músculo durante a contração recebe o nome de adipocinas. Não, adipocinas é do tecido gorduroso, não é? Linfocina. Não, linfocina é dos linfócitos. Miocinas. Olha o prefixo mio que vem de músculo. As miocinas seria a resposta certa. E os hormônios esteroides não tem nada a ver. Então, a resposta é a letra C. Então veja que nós já tivemos duas avaliações importantes. Vocês já disseram que e o tecido muscular, que a célula, que a musculatura esquelética é um órgão que capaz de produzir substâncias que influenciam diversos órgãos. E essas substâncias se chamam de miocinas. A questão número 3 fala o seguinte. Durante o exercício físico moderado, então o exercício físico ele pode ser leve, aquele que você faz sem muito esforço, moderado, aquele que é um tecido, que é um esforço que você tem mais ou menos uma intensidade considerável, mas não é excessiva. Ele está perguntando o que que acontece? O que que ocorre num tecido, num exercício físico moderado? Redução da vigilância imunológica. Não. Quando você faz um exercício moderado, uma atividade aeróbica, por exemplo, recomendada pela Organização Mundial de Saúde, você vai melhorar a sua resposta imune, porque você vai liberar substâncias predominantemente anti-inflamatórias que vão fazer com que seu sistema imunológico funcione a contento. Então, ele vai aumentar a vigilância imunológica. Se você fizer um esforço excessivo, se um atleta fizer além das suas possibilidades, ele vai ter o contrário. Ele vai ter uma atividade predominantemente inflamatória. Ele vai ter destruição de tecidos, ele vai ter diminuição da imunidade. Muitos atletas que fazem exercícios exagerados, eles vão ter a chamada síndrome do sobre-exercício, o overtraining syndrome, a síndrome do sobre-treinamento, aquele treinamento que é acima das suas possibilidades. E eles vão apresentar uma imunidade diminuída. E essa imunidade diminuída, com esforço exagerado, vai levar a infecções respiratórias de repetição. Olha lá. Vai viver gripado, não vai conseguir se recuperar das infecções respiratórias, vai ter herpes um atrás do outro. Por quê? Porque a imunologia e a ação da atividade física sobre a imunidade, ela é bipolar. Ela pode ser para um aumento da vigilância ou pode ser para uma deficiência imunológica, levando a infecções. Letra B, mobilização temporária de células do sistema imunológico para a circulação. Olha aí. Então, como é que o sistema, como é que o músculo ele vai fazer essa vigilância imunológica? Ele vai liberar substâncias, as miocinas. Essas miocinas elas vão ser liberadas na circulação e juntamente com os hormônios que também liberam, os hormônios adrenérgicos, os glicocorticoides, ele vai fazer uma digamos assim, uma distribuição dessas substâncias por todo o corpo, para que haja uma resposta específica no sentido de aumentar a imunidade. Então, essa me parece que essa letra B é interessante, ela pode ser uma resposta certa. A destruição de linfócitos. Destruição de linfócitos. Não, destruição de linfócitos, não. O linfócito vai ser um elemento muito importante nessa vigilância. É um exercício moderado, gente. Então, o linfócito vai atuar, a célula NK ela vai atuar, ela vai aumentar a resposta imune e, consequentemente, evitar as infecções. Inibição completa da resposta inflamatória. Não. Pelo contrário, quando o exercício é exagerado, a inflamação ela é descontrolada e a deficiência imunológica é importante. Portanto, nessa terceira questão, a resposta é a letra B de bola. Ok? Então veja que a gente está arrumando todo um resumo das nossas primeiras aulas com os diversos convidados e mostrando para vocês a importância da atividade física na imunidade. A quarta pergunta: qual das seguintes células está relacionada com a destruição de células infectadas por vírus e células tumorais? Atividade física é muito importante no combate ao câncer, na prevenção do câncer. E é muito importante na prevenção de infecções por vírus de DNA, herpes vírus, residentes no nosso corpo permanentemente, que podem provocar, o próprio vírus provocar o câncer. Essas células conseguem matar de maneira eficiente tanto as células tumorais como as células virais. Que célula é essa? É um eosinófilo? Não. O eosinófilo é uma célula inflamatória. É o basófilo? Não. O basófilo parece com o mastócito, libera histamina, uma substância alérgica. Células NK. Professor, célula NK é o quê? Células natural killer, as células matadoras naturais. Elas matam células parasitadas por vírus e matam também células cancerosas. Essa é a resposta certa, células NK. E a letra D, as plaquetas que atuam na coagulação. Então, na questão número 4, a resposta é células NK. Células NK é muito importante no processo imunológico quando você faz uma atividade física moderada. A questão número 5. Em relação ao exercício físico e ao risco de infecções respiratórias, é correto afirmar. Lembra que eu falei há pouco tempo? Quando você faz um exercício físico, uma atividade leve a moderada, você modula seu sistema de vigilância imunológica. Então você é benéfico, melhora suas defesas, responde melhor às vacinas, você consegue responder melhor às infecções e não ter a doença. Mas quando a atividade é excessiva, que ela mexe com os seus músculos, destrói tecidos, ativa macrófagos, que são células importantes na inflamação, logicamente que elas vão ser nocivas. Todo exercício aumenta o risco de infecção. É verdade isso? Eu faço um exercício físico leve, vou fazer uma caminhada na praia. Moderado, eu vou para uma esteira, faço 40, 50 minutos de esteira. Moderado. Então, quando você faz isso, você realmente vai ter problema. Mas o exercício regular de intensidade moderada reduzem o risco de infecções. Por quê? Porque ele faz uma modulação imunológica. Ele aumenta a vigilância imunológica. Consequentemente, você não vai ter nada. Letra C. Apenas atletas apresentam boa imunidade. Não. Atletas podem viver doentes se fizerem exercícios excessivos. Os maratonistas, os ciclistas que fazem exercício de alta intensidade e de longa duração, eles podem viver doentes com problemas infecciosos por causa do esforço exercício. Exercício não interfere no sistema imunológico. Mas, pelo amor de Deus, isso aí você está dizendo tudo o contrário do que a gente afirmou na aula. Então, nós já estamos fazendo uma revisão da imunidade, importância da imunidade na atividade física. A resposta B, exercícios regulares de intensidade moderada reduzem o risco de infecções respiratórias. Questão 6. Ela fala sobre o sedentarismo. O que é o sedentarismo? Sedentarismo é quando você não faz atividade física. Lembre-se que atividade física é qualquer movimento que você faz que gasta energia. Exercício físico é uma atividade física programada que você faz lá na academia ou faz em casa. Então, quando você está se exercitando na academia, é exercício físico. Quando você está lavando os pratos na sua casa, é uma atividade física. Ok? Então, questão 6. O sedentarismo está associado principalmente à redução da inflamação. Se você é sedentário, Você não está fazendo atividade física. Se você não está fazendo atividade física, você não está modulando sua imunidade. Se não está modulando sua imunidade, você está inflamado. Se você está inflamado, obviamente que você precisa desinflamar. Então, o sedentarismo tem inflamação, sim. Aumento da resposta às vacinas? Não. Se você está inflamado, você responde mal às vacinas. Se você está modulado imunologicamente pelas células e pelas miocinas, você está respondendo. Diminui a resposta às vacinas. Quem não faz exercício não responde bem às vacinas. Inflamação crônica de baixo grau. Então, as pessoas sedentárias, elas têm uma inflamação que elas não percebem que estão inflamadas. Elas não percebem. Então, elas acham que estão tudo bem, só que elas estão. Uma inflamação que vai evoluir para síndrome metabólica, que vai evoluir para alteração dos vasos, aterosclerose, AVC, infarto, para câncer, para diabetes, para as doenças endócrinas e por aí vai. Então, o sedentarismo, ele está associado à inflamação crônica de baixo grau. Quando você faz atividade física, leve ou moderada, o que é que vai acontecer? Você vai aumentar a sua resposta imune, você vai desinflamar seu corpo, e desinflamando seu corpo, você vai aumentar a sua imunidade. Tá certo? Então, é o que a gente chama de modulação imunológica. E diminuição da gordura visceral. Se você está inflamado de baixo grau, a síndrome metabólica leva você a acumular gordura, principalmente a gordura visceral, a gordura da barriga. A resposta é a letra C, inflamação crônica de baixo grau. Estamos no programa Médico da Gente, fazendo no último bloco uma revisão das nossas primeiras aulas, fazendo aqui uma provinha, aqui eu estou relembrando os bons tempos que eu ensinava nos cursinhos. Questão número 7. Essa é muito importante. Segundo as recomendações atuais, um adulto deve realizar aproximadamente 30 minutos por semana de atividade física, 60 minutos por semana, 150 a 300 minutos de atividade física moderada por semana e 600 minutos por semana obrigatoriamente. Então, pela Organização Mundial de Saúde, você deve realizar 150 minutos numa atividade física moderada até 300 minutos de atividade física moderada por semana. Portanto, a resposta é a letra C. Então, 150 por semana quer dizer que você tem que fazer 30 minutos por dia de segunda a sexta. E ainda fazer atividade de musculação 2 a 3 vezes por semana. Questão 8, estamos terminando a nossa prova. A IL-6, olha que é uma citocina que provoca no sangue uma inflamação importante, que na época da Covid quando aumentava muito é que matava as pessoas. A IL-6 produzida pelo músculo durante o exercício é considerada predominante. Mente. Exclusivamente pró-inflamatória? Não. Porque se você está fazendo atividade física, a IL-6 está anti-inflamando, ela está combatendo a inflamação. A IL-6 do músculo é diferente da IL-6 do sangue. Ela é anti-inflamatória. Então não é pró-inflamatória. Letra B, sem função imunológica. Tem função imunológica importante. É uma miocina com efeitos reguladores e anti-inflamatórios. Gravem isso. Você que é estudante de medicina, você que vai fazer residência, que vai fazer prova de residência, veja essa pergunta. IL-6, produzida pelo músculo, ela é anti-inflamatória, não é inflamatória. É anti-inflamatória e ela é também reguladora. E a letra D, responsável apenas pela dor muscular. Não, pela dor muscular, é uma dor inflamatória. E a IL-6 no músculo não é inflamatória. Portanto, meus amigos, essas 8 perguntas que nós fizemos hoje para avaliar como é que vocês estão no assunto do curso de Educação Médica continuada pelo rádio. Vamos terminar nosso programa, agradecer a paciência de vocês e convidá-los para no próximo domingo, no dia 9 de agosto, estaremos de volta com atividade física no paciente idoso. Até lá!
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0: Mix agora 9h26, Legião Urbana, quando o sol bater na janela do seu quarto.
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0: Mix agora 4 para as 10 e o Bryan Adams Back to You. Daqui a pouquinho a gente volta trazendo o baú da Mix Express.
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0: Mix agora tem uma ótima manhã de domingão pra você, valeu pela sintonia. Agora tem o baú da Mix Express e a gente vai agora pra 1991, ano em que o Pearl Jam lançava Alive. A música é inspirada no próprio vocalista da banda, o Ed Vedder, quando ele descobre que o homem que sempre chamou de pai não era seu pai biológico. Essa verdade muda tudo e traz à tona sentimentos de confusão, perda e busca por identidade presente em cada verso. Então, bora relembrar essa intensidade que só o Pearl Jam sabe transformar em música aqui no Baú da Mix Express.
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0: Mix agora 10h24, o som do Oasis, Don't Look Back in Anger. 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

0: Mix 1 para as 11, eu sou da Madonna Danceteria.
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0: dessas, foram três das mais pedidas por você em 2003. A qualquer momento tem mais.
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0: Mix e o som da Cássia Eller, malandragem. São 11h24, domingaço, hein?
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0: Mix agora meio-dia e um, tá no ar mais uma edição do Top Mix com aquelas que você mais curte por aqui na nossa programação. Vamos fazer o seguinte, você sabe como funciona, né? Procura a nossa playlist em radiomixfm.com.br, aí você coloca ali o seu like, a sua curtida, aquelas que

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1: Mix, essa foi a posição de número 3, One Republic, Need Your Love. Agora a gente volta lá pro passado e o ano é de 1999. Eu sei que você curte Charlie Brown Jr. Tá aqui, ó, te levar.
0: Mix, 1999. 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
1: Mix é a posição de número 1, o som do BTS. Swam. E aí, você colocou o seu like na nossa programação ainda não? Então vamos lá, radiomixfm.com.br. Vou avisando você que 5 da tarde tem mais.
0: 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Daqui a pouco, 5 da tarde, tem mais. 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

0: Club, 12:43.
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0: Mix, faltando um pra uma. Ordinary, Alex Warren, já já tem muito mais.
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0: Mix e o Charlie Brown Jr., Pontes Indestrutíveis. Ó, vou te avisar que já já, depois do intervalo, começa o No Break. Faltando 3 minutos para as 2.
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0: Mix agora 12 e 2. Sabe aquele momento que você tem que encarar o final

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1: Mix o som do Bruno Mars, I Just Might. Vou avisando você que estamos no mês de agosto já, né? 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
1: Mix o som do Charlie Brown Jr. Não é sério, mas é sério sim, tá? O que eu vou te falar agora. 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

Mix e o som do Black Eyed Peas, I Got a Feeling. Eu já vou falar pra você mais uma vez. Se você ainda

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1: Mix o som do Vintage Culture, meu verão, e encerrando mais esta edição do No Break. De volta a qualquer momento aqui na Mix.
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0: Mix no seu final de semana, rolando aqui com Puska Dolls e Busta Rhymes, Don't Ya. Já já tem mais, segura aí.
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0: Estamos aqui, a Rádio Love Nacional. Já já a gente volta, tem muito mais. Não sai daí, não.
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8: Mix agora 5:02 no seu final de semana. Top Mix Rolê Brasil, aquele rolê por todo o país, nas principais afiliadas da Rede Mix. A gente abre o quarto lugar de hoje, direto da Mix Santarém. Legado, Marcelo Falcão e Chorão.
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1: Mix agora 5:04 é o Top Mix Rolê Brasil. E agora direto da Mix Porto Alegre tem Feito a Bofilha com Taylor Swift.
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1: Mix agora 5:08. Continua aqui o Top Mix Rolê Brasil. A gente faz uma pausa nas mais pedidas e direto da Mix Teresina relembra a Pump It do Black Eyed Peas. Essa é de 2005. Vamos lá recordar.
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2: Mix agora 5:11, continua aqui o Top Mix, Rolê Brasil. E agora a gente curte direto da Mix, Governador Valadares, Aí Desmar com Bruno Mars.
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1: Mix agora 5:15, vamos lá para a posição número 1 desse domingão, direto da Mix Recife, Wildflower com Billie Eilish.
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1: Mix agora 5:18, Billy Eilish com Wild Flower, encerrando aqui o Top Mix, Rolê Brasil.
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0: Mix agora, Clips Eastwood com Gorillaz aqui na Mix. Já já a gente volta, tem muito mais, não sai daqui.
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0: dessas, foram três das mais pedidas por você em 2006. A qualquer momento tem mais.
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0: Mix agora 4 para as 7 aqui na Mix. Rolou João Santos, já já a gente volta com muito mais. Não saia da Mix, o seu final de semana.
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5: 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Mix agora 7 em ponto, tá na hora da gente matar a saudade, recordar, voltar no tempo aqui no
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5: Vamos lá, voltar hoje ao ano 2000, abrindo mais um Baú da Mix Express, dessa vez com uma música nacional, aliás, um grande sucesso, né? Tô falando de um dos maiores sucessos do Capital Inicial, do emblemático álbum acústico MTV, que é bem legal. Primeiros Erros, essa música que é do Kiko Zambianchi, é de 1985, durante um período aí de solidão do Kiko, ele escreveu essa letra, refletindo a sensação daquele aperto no peito, angústia que dá na gente de vez em quando. Então, Kiko Zambianchi mandou muito bem nessa letra, o Capital Inicial fez essa versão que ficou pra história. Ouve agora, Capital Inicial, Primeiros Erros.
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1: Mix agora 7:13. É o Baú da Mix Express chegando ao final com Cranberry Slinger. Teve Metallica, The Unforgiven e Capital Inicial, Primeiros Erros.
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0: Mix agora 5 para as 8. Rolou Lady Gaga e Bruno Mars com Die With A Smile. Já já a gente volta, tem muito mais, aliás, 3 músicas que marcaram a história da Mix.
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0: Essas foram três das mais pedidas por você em 2014. A qualquer momento tem mais.
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0: Mix, agora 8h39, Rihanna e Jay-Z, Umbrella.
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0: Segundo uma matéria do Jornal Extra, a atriz Duda Santos foi escolhida para interpretar nos cinemas a Daiane dos Santos, a ex-ginasta brasileira que faz história aí no esporte, né? O filme deve se chamar A Menina que Voa. O longa deve contar toda a trajetória da Daiane, né, entre os anos 90 e 2000, quando ela virou um dos maiores nomes da ginástica artística brasileira e mundial. O filme A Menina que Voa deve estrear no ano que vem. Para essas e outras informações, inclusive sobre o filme A Menina que Voa, da Daiane dos Santos, radmixfm.com.br, cola por lá, tá tudo lá para você.
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Mix 1 para as 9, agora 11:20. Te roubar para mim no seu final de semana, aqui no domingo à noite. A música não para, já já, depois do intervalo tem mais. Segura. 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